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1: Boa noite, são 20 horas em Joanesburgo e damos início a mais uma edição do Caleidoscópio, o seu programa diário de notícias e análises aqui no Canal África. Estamos em direto do nosso estúdio em Auckland Park, prontos para lhe trazer as informações mais relevantes do continente africano e do panorama internacional. Pode acompanhar-nos em direto através do nosso site www.chanelafrica.co.za ou no canal da Rádio DSTV 802. Eu sou João Yabalá e estarei consigo durante a próxima hora, trazendo-lhe os principais acontecimentos da atualidade. Agora vamos conferir os principais destaques das notícias de hoje. Autoridades quenianas investigam incêndio mortal em residência escolar de Gilgil e FAO reforça pressão sobre líderes mundiais para travar avanço da fome global. Agora vamos aos detalhes dessas e mais outras notícias.
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1: As notícias: 16 estudantes morreram num incêndio num internato em Gilgil, no noroeste da capital queniana, Nairobi, confirmaram as autoridades. Dezenas de outros estudantes ficaram feridos e foram levados para o hospital. 71 tiveram alta posteriormente, enquanto 7 permanecem internados para tratamento adicional, disse o ministro da Educação, Julius Ogamba, durante uma visita ao local do incêndio. Os incêndios não são incomuns nos internatos quenianos, tendo sido registados vários incidentes fatais nos últimos anos. Assinala-se esta quinta-feira o Dia Mundial da Fome, uma data que pretende aumentar a sensibilização e inspirar ações para acabar com a fome no mundo. A Organização das Nações Unidas para a Alimentação e Agricultura refere que cerca de 2,4 mil milhões de pessoas em todo o país sofrem de insegurança alimentar moderada ou grave e que a luta contra a fome continua a ser uma das crises mais desafiantes da humanidade. A FAO apelou aos líderes de todo o mundo para reforçarem o combate à fome e criarem sistemas sustentáveis que garantam a segurança alimentar a longo prazo para todos. O líder do Partido Combatentes da Liberdade Económica, Julius Malema, voltou a defender uma maior integração africana numa altura em que se intensificam os protestos contra imigrantes indocumentados na África do Sul. Durante as celebrações do Dia da África promovidas pelo partido, Malema apelou ao reforço da unidade entre os países do continente e criticou atitudes que considera divisíveis. Segundo Julius Malema, o fortalecimento da cooperação regional é essencial para impulsionar o desenvolvimento econômico e consolidar o projeto de integração continental africana.
2: The food is not so much that we have had a food shock.
3: A quantidade de alimentos ainda não é suficiente reduzida para provocar um choque alimentar significativo. No entanto, prevemos que esse impacto possa surgir mais à frente. Para já tivemos a vantagem de a época de plantação das culturas.
1: Tocamos aí o áudio errado, agora vamos tocar o áudio certo.
4: We need to socialize together. We need to do away with these borders.
3: Precisamos de conviver mais uns com os outros. Precisamos de eliminar estas fronteiras e criar um ambiente que permita a livre circulação de pessoas e bens. Muitos países estão gradualmente a anunciar que já é possível entrar nos seus territórios sem visto e, em alguns casos, até sem passaporte.
4: Declaring that you can enter our country without a visa, you can enter our country without a passport and all of that.
1: E para fechar, o Uganda ordenou na quarta-feira o encerramento da sua fronteira com o Congo, onde estão a aumentar casos suspeitos de um tipo raro de ébola e onde foram confirmados casos no país depois de profissionais de saúde ugandeses terem sido expostos à doença por doentes congoleses. A medida, que contraria as orientações da Organização Mundial de Saúde, sublinha os crescentes receios de contágio na África Oriental pelo tipo de bugio, um tipo raro do vírus Ebola responsável por este surto e para o qual não existem medicamentos ou vacinas aprovadas. Desta terminamos aqui com as notícias políticas. Fique ligado ao Kaleidoscópio aqui mesmo no canal África.
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1: Muito bem, estamos de volta. Boa noite, Venâncio, e muito bem-vindo. O que é que temos aí para o desporto?
5: Muito boa noite, João Yabalá. Saudações aos nossos estimados ouvintes. O principal destaque desta edição vai para o Petro de Luanda, que defronta esta quinta-feira o Al Ahly Benghazi nas meias-finais da Basketball Africa League 2026 em Kigali, em busca de um lugar na final da competição. A cerimónia da Bola de Ouro será realizada pela primeira vez em Londres no próximo dia 26 de outubro, anunciaram os organizadores do prémio. Estarei consigo às 20 e 30 minutos para o desenvolvimento destas e outras notícias do mundo desportivo. Até já.
1: Muito obrigado, Sr. Venâncio. Agora vamos seguir com a página das atualidades do Serviço de Língua Portuguesa do Canal África. E para saber mais sobre o que se passa no nosso continente e no mundo, não deixe de consultar as páginas de atualidades no Serviço de Língua Portuguesa do Canal África. Os nossos ouvintes podem enviar os seus comentários e perguntas para o nosso WhatsApp no número +27 64 801 47 24 ou seguir-nos nas redes sociais para atualizações, destaques e conteúdos exclusivos no Twitter, Facebook, Instagram, TikTok, YouTube, @ChannelAfrica1. E para acompanhar estas e outras notícias e ouvir o podcast, visite o nosso site www.africa.co.za. Não se esqueça, pode também ouvir-nos pelo SBC Plus app no canal da DSTV 802, dizia OpenView 628. Fique conosco, o Kaleidoscópio está apenas a começar.
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1: Pelo menos 16 estudantes morreram depois de um incêndio ter destruído um dormitório de uma escola para raparigas no Vale do Rift, no Quênia. O incidente ocorreu durante a noite na cidade de Gilgil, no condado de Nakuru, e deixou ainda vários alunos feridos, segundo as autoridades policiais quenianas. Jacob Tivani assina a seguinte reportagem.
7: A tragédia voltou a colocar em evidência os problemas de segurança nas escolas do Quênia. O incêndio atingiu o dormitório da escola Utumishi Girls Academy Senior School, na cidade de Gilgil, durante a madrugada. Pelo menos 15 estudantes perderam a vida e um número ainda não confirmado de alunas ficou ferido. As autoridades dizem que as causas do incêndio continuam desconhecidas. Equipes de emergência e forças policiais foram mobilizadas para o local, enquanto centenas de agentes realizam buscas nas áreas próximas à escola para localizar estudantes que possam ter fugido durante o incêndio. Segundo o comandante da polícia, Masoud Mui, o pânico e o medo levaram muitos estudantes a abandonar o internato durante a noite. O Quênia enfrenta há vários anos um histórico preocupante de incêndios em estabelecimentos de ensino. Dados oficiais apontam que só em 2018 foram registrados mais de 60 casos de incêndio criminoso em escolas públicas secundárias. Investigações anteriores indicam que muitos destes incidentes estiveram ligados a protestos de estudantes contra as condições precárias e medidas disciplinares consideradas severas. Em 2024, outro incêndio numa escola primária em Nyeri County matou 21 estudantes, num caso cujas causas ainda não foram totalmente esclarecidas. Autoridades quenianas prometeram abrir uma investigação para determinar a origem do mais recente incêndio e reforçar medidas de segurança nos internatos escolares do país. Reportando para a Channel Africa News, Jacob Ntivane.
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9: A pergunta que frequentemente surge é se isso é suficiente ou não. E eu acho que, ouvindo as conversas anteriores, é hora de reformularmos essa pergunta. Não se trata de saber se é suficiente ou não, ou se virá da África, ou do exterior, ou do norte global. O importante neste contexto é garantir que estamos otimizando o que temos, e muitos palestrantes já mencionaram isso. Muitas vezes, o dedo foi apontado para os bancos comerciais, mas não estou aqui para defendê-los. Somos um participante, um ator fundamental em todo esse cenário. Mas o importante é, mesmo que tenhamos apenas um quarto do copo cheio, e não metade, o que conseguimos fazer com ele, como o otimizamos. Falamos sobre políticas, e a pergunta que sempre me vem à mente é, quem é o responsável pelas políticas?
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1: Celebra-se hoje, 28 de maio, o Dia Mundial da Fome, uma data dedicada à sensibilização global sobre a crise alimentar que continua a afetar milhões de pessoas em todo o mundo. Segundo dados do Programa Alimentar Mundial, cerca de 318 milhões de pessoas enfrentam níveis agudos de insegurança alimentar em 68 países. Conflitos armados, alterações climáticas, desigualdades económicas e aumento dos preços dos alimentos entre as principais causas da fome global. A situação afeta particularmente crianças, mulheres e populações deslocadas, com milhões de pessoas em risco de desnutrição severa e fome extrema em regiões como Sudão, Gaza, Iêmen, Somália e Haiti. Apesar dos desafios, organizações humanitárias e comunidades locais continuam a desenvolver soluções sustentáveis para combater a fome e reforçar a segurança alimentar. Para analisar a dimensão e medidas que os governos devem adotar para reduzir a fome, ouvimos Humberto Pérez, analista político brasileiro.
10: Olha, a fome é o maior flagelo que pode atacar uma pessoa, que pode submeter uma pessoa. É a pior situação que uma pessoa pode se encontrar na vida, é aquela em estado de fome, porque ela fica obrigada a se submeter a qualquer coisa que vier. Ela não resiste, ela perde as forças, ela perde boa parte da própria consciência. Então, a fome é, de fato, a pior situação em que uma pessoa pode se encontrar. E quando é um volume muito grande de pessoas, vira um problema mundial, porque afeta todo mundo, né? Expõe todo mundo a essa situação de flagelo e de miséria.
7: Sim. Os conflitos armados são apontados como a principal causa da fome no mundo. Como as guerras influenciam diretamente a insegurança alimentar?
10: Olha, toda guerra, todo conflito, ela cria uma região de confronto e coloca aqueles que estão em situação mais vulnerável, já estavam antes de começar a guerra. Depois que começa o conflito, essa vulnerabilidade aumenta muito, porque dificulta a chegada do alimento, dificulta a produção do alimento mínimo. Então, as pessoas que estão em condição de miséria, de fome, de pobreza extrema, em ambiente com guerra, essa situação piora muito mais. Então, em alguns lugares, costumam morrer mais pessoas de fome até do que da própria guerra, porque a alimentação não chega, a ajuda não chega, a situação de conflito, ela inibe e impede a chegada de todo tipo de ajuda que possa chegar, e aquelas pessoas que já estavam vulneráveis ficam ainda mais vulneráveis.
7: E até que ponto as mudanças climáticas e os eventos extremos como secas e cheias estão a agravar a situação alimentar em África e em outras regiões vulneráveis?
10: Olha, a falta de uma política de combate aos efeitos dessas crises climáticas piora ainda mais a situação, né? A maioria dos países não tem um programa de prevenção. Por exemplo, nós aqui já temos anunciado que no segundo semestre vamos enfrentar um El Niño aqui. Nós vamos enfrentar uma situação muito grande. E nós estamos em ano de eleição. Então, olha como é que a situação é. Se o governo faz qualquer programa de prevenção já pensando nas consequências desse fenômeno natural que virá, que já sabemos que virá no segundo semestre, as pessoas vão questionar como demagogia política. Mas ela é necessária, ela é fundamental, ela é importante, né? O cartão corporativo da presidência da República teve um ano que foi usado em excesso, porque

0: já pensando nessas possibilidades que virão. E é isso que às vezes falta aos governos. Faltam sentar, planejar e pensar naquilo que sabe-se que vai acontecer.
1: Qual diria é o nível da fome no Brasil e o que o Estado está a fazer para combater o mesmo?
0: O presidente Lula, ele sempre tem essa preocupação, desde o primeiro mandato, ele sempre fala no combate à fome. Então, vários programas são desenvolvidos com o objetivo de diminuir essa fome. Então, a região do Nordeste, por exemplo, que era uma região de muita seca, de muita pobreza, houve sim distribuição de alimentos, houve sim uma distribuição, por exemplo, de cisterna para captação de água, para que o povo tivesse acesso à água. Então, quer dizer, são vários programas que são desenvolvidos com o objetivo de levar alimento, levar água e luz, né? Porque às vezes você tem um alimento, mas você não tem uma geladeira para preservar esse alimento, não adianta muito, porque a geladeira sem energia não funciona. Então, foi feito vários programas com esse objetivo de melhorar as condições para que as pessoas possam produzir alimentos e consumir o alimento, porque só produzir não adianta. Então, a agricultura familiar brasileira, que é a agricultura pequena, é ela que tem produzido a maioria dos alimentos que a grande maioria da sociedade consome, né? E essa agricultura familiar, ela é incentivada, ela é patrocinada pelo Estado, né? Ela é financiada com recursos públicos. Tem que ser mesmo, não há outro caminho, né? O caminho maior hoje é financiar o pequeno agricultor, porque ele produz e vende diretamente a quem consome.
1: Ilustre, organizações internacionais alertam para o aumento da desnutrição infantil. Quais são os impactos da fome no desenvolvimento das crianças e no futuro das sociedades?
0: Olha, a formação de uma geração imensa, com uma carência muito grande na sua formação, emocional, física, intelectual, que é muito importante. Quer dizer, quando você tem milhares de pessoas passando fome, e principalmente crianças, essas crianças serão uma geração perdida, porque será uma geração com uma deficiência enorme de proteína, de alimento e de capacidade intelectual. Então, a gente tem que trabalhar, sempre denunciar isso, sempre lutar por isso, para que haja, que se evite primeiro, né, se possível, tentar evitar, mas não conseguindo evitar, que se tenha programas para recuperar essas gerações o mais rápido possível. Senão nós teremos um mundo muito próximo com milhares de pessoas com uma deficiência física, emocional e intelectual muito alta em função de não termos cuidado das crianças nesse momento agora.
1: O mundo produz alimentos suficientes, mas milhões continuam sem acesso à alimentação adequada. O problema está mais ligado à produção, à distribuição ou às desigualdades econômicas?
0: Principalmente a desigualdade econômica, porque ela que estabelece qual é o limite de acesso das pessoas ao alimento. Então, o que nós temos? Uma produção imensa. A produção de alimentos no mundo, ela é suficiente para matar a fome do mundo. Mas ela está concentrada na busca de concentração de riqueza, né? Nós temos um agronegócio, por exemplo, e é no planeta inteiro, que está muito mais preocupado em vender tudo aquilo que produz para arrecadar o seu dinheiro, para ganhar mais dinheiro, do que com o resultado disso em termos de uso por aqueles que mais precisam, ou pelo menos com uma distribuição de uso mais justa. Principalmente isso, a desigualdade somada à concentração de renda, que são dois fatores que caminham juntos, né? Só há concentração de renda porque há desigualdade, e vice-versa. Então, essa desigualdade, ela tem que ser sempre combatida e tem que haver sempre a vontade política de resolver isso.
1: E por fim, caríssimo, que medidas urgentes os governos e a comunidade internacional devem adotar para reduzir a fome e evitar situações de fome extrema e fome generalizada em vários países?
0: Bom, primeiro deveríamos fazer todo o esforço para evitar o começo de mais guerras.
2: Análises de Humberto Pérez, jornalista político brasileiro, falando-vos a partir da cidade de Belo Horizonte, Brasil.
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2: O mais recente relatório Perspectivas Económicas Africanas 2026, divulgado pelo Banco Africano de Desenvolvimento durante as reuniões anuais em Brazzaville, revela que a economia africana deverá crescer.

0: cerca de 4,2% este ano, ligeiramente abaixo dos 4,4% registados em 2025. Apesar das tensões geopolíticas, inflação elevada e perturbações nas cadeias globais de abastecimento, o continente continua entre as regiões com crescimento mais rápido no mundo. O relatório destaca ainda os desafios ligados ao financiamento do desenvolvimento em África, apontado para um déficit anual superior a 1,3 bilhões de dólares para alcançar os objetivos de desenvolvimento sustentável. Para analisar este relatório das perspectivas económicas africanas 2026, conversamos com o Salvador Reis, economista moçambicano. Boa noite e seja muito bem-vindo aqui ao programa.
1: Boa noite, Lustre, e boa noite a todos os ouvintes que conseguem nos acompanhar a partir da linha aberta do programa.
0: Sim, muito bem. Começamos mais ou menos para analisar este relatório das perspectivas económicas africanas 2026. Que leitura faz das previsões do Banco Africano de Desenvolvimento para o crescimento económico da África em 2026?
1: Bem, mais uma vez, boa noite. A primeira leitura que se faz é, naturalmente, uma leitura positiva, porque apontam-se indicadores bastante promissores em relação àquilo que são os objetivos de crescimento econômico para o continente africano, principalmente ligado ao indicador do crescimento econômico em si, que aponta para um crescimento bastante positivo para o ano 2025 e uma perspectiva também igualmente positiva para 2026, mesmo diante do contexto global relativamente adverso e difícil, olhando para aquilo que são os contextos em que o continente se encontra. Temos que lembrar que, desde quase o início deste ano, o mundo está a viver de uma crise de combustíveis associados ao conflito do Médio Oriente,
0: Sim.
1: em que movimentava quase 20% dos combustíveis que eram comercializados a nível global, pelo que o continente africano não está longe dessas crises, não é uma ilha. Também ressente-se das dificuldades contextuais que o mundo vive, e o combustível tem um papel preponderante na determinação do rumo das economias, particularmente por ser o indicador, por ser uma matéria-prima bastante relevante, aliás, para o funcionamento das economias, principalmente para o continente africano, que tem na agricultura um setor fundamental da economia africana. O combustível, junto da cadeia de logística e de abastecimento, tem tido um elevado ónus para os custos de matéria-prima no geral, para o setor da agricultura. E a África tem na agricultura como sendo uma base para desenvolvimento maior para os países. Então é naturalmente uma apreciação positiva
0: Sim.
1: e um pouco, em parte, um pouco distante daquilo que se perspectivava. Porque, olha, o continente africano tem três setores que são relativamente chaves
0: Sim.
1: para o seu desenvolvimento, para o seu crescimento econômico. Primeiro é a agricultura, segundo é a dimensão da logística e transportes, e a terceira é o subsetor de energias. As primeiras duas têm alguma ligação bastante forte, de forma negativa, com o conflito no Médio Oriente, porque a agricultura usa também os combustíveis, particularmente o gasóleo, para o funcionamento da maquinaria do setor da agricultura, e depois serem produzidos esses produtos, devem ser transportados dos polos de produção para os polos de consumo. Então, a intermitência no abastecimento do combustível e o elevado custo que o combustível está a ter nos últimos dias no continente africano, nos países do continente africano, tem uma implicação negativa sobre o crescimento desses setores. O
0: Sim.
1: setor de transportes, não preciso praticamente explicar, está intimamente ligado também com a dimensão dos combustíveis. Então, há uma relação negativa entre esses dois setores que são fundamentais para o continente e a relação com os problemas de abastecimento de combustível. A segunda dimensão disso é o terceiro setor, que é o setor de energia, que também é base para o funcionamento das economias africanas. Eu acho que é daí, em particular, onde o continente encontra uma almofada de ar fresco diante do contexto global adverso. É que a África produz bastante energia e nem toda a energia é consumida no continente africano. Parte dela é exportada para a Europa e outros países da América e da Ásia. E em algum momento, com as dificuldades que está a ter para movimentar no Estreito de Hormuz e o conflito no Médio Oriente em si, coloca a África na rota da Europa e da Ásia, particularmente para a busca de alternativas de de fornecimento de energia,
0: Sim.
1: não só,
0: Falou
1: não
0: dos
1: só.
0: vários setores. Falou dos vários setores, não é? Que temos aqui no continente. Apesar do abrandamento ligeiro previsto para este ano, o continente continua resiliente, não é? Quais são os principais fatores que sustentam este crescimento africano, tendo em conta os vários desafios?
1: Sim, a primeira ligação é que a África tem pouca ligação com a indústria. É particularmente uma. São economias de matéria-prima. E em algum momento, independentemente do contexto global, a extração de matéria-prima.
0: Sim. Sim, pode continuar. Estamos a ter um problema aí com a rede. O senhor aí se consegue me ouvir?
1: Consigo,
0: Sim,
1: consigo.
0: pode continuar. Teve um
1: Então,
0: corte aí na rede.
1: sim, fazer referência que o continente africano é um continente particularmente exportador de matéria-prima.
0: Quer dizer que
1: E em
0: consumimos,
1: algum momento.
0: exportamos e só consumimos. Geralmente não produzimos para exportar, não é?
1: Exatamente. Então, em algum momento, o contexto do global, apesar do funcionamento do contexto global e das adversidades que o mundo está a sofrer, o fator de a África estar a exportar matérias-primas, então, é pouco ressentido em relação às implicações sobre a indústria que tem sobre o setor de energia. A segunda é que a África produz bastante energia, em forma de combustíveis líquidos, assim como brutos, particularmente os combustíveis brutos, e com o conflito no Medio Oriente, em algum momento a África está a ser uma alternativa para a Europa e para a Ásia para o fornecimento de combustíveis. Pelo que, diante do crescimento dos preços, o aumento dos preços a nível global, então em algum momento a África sai em parte beneficiada, pelo menos na exportação dos seus combustíveis brutos, e alguns países, como é o caso da Nigéria, que fazem a exportação dos combustíveis líquidos, saem também em benefício em relação a esta situação que o mundo está a passar.
0: Sim.
1: Então, esses são os setores que essencialmente sustentam o crescimento econômico, mesmo diante de um contexto relativamente difícil para o mundo.
0: Sim. O relatório aponta para fortes diferenças regionais no desempenho econômico africano. Como explica o contraste entre o dinamismo da África Oriental e o crescimento mais fraco da África Austral?
1: Bem, a África Oriental tem algumas vantagens. Apesar de haver uma ligeira estabilidade política na África Ocidental, que naturalmente essa estabilidade política tinha que refletir também nos indicadores econômicos desses países, temos que ver que a África Oriental tem naturalmente mais players importantes ou mais players com alguma capacidade acrescida nas suas economias, diferente da África Austral. A África Austral tem poucos países que são bastante relevantes ou que são determinantes no processo de crescimento econômico, que é a África do Sul, e os demais seguem em fatia da África do Sul, e os seus objetivos estão particularmente alinhados também à agenda da vizinha África Sul, diferente da África Central, que tem vários países ali que também são considerados fortes e que têm as suas economias relativamente um pouco mais desenvolvidas, as suas exportações e os outros elementos que explicam esta dinâmica de crescimento. Então, tem que haver essencialmente com a capacidade de transformação dos países, com que as suas matérias-primas se tornem-se agentes transformadores para o seu desenvolvimento. A África Austral tem muito pouco isso. Ainda estão mais ligados à exportação de produtos mais brutos
0: Sim.
1: em relação à África Central.
0: Sim, estamos a correr contra o tempo. Por último, e muito breve, o relatório fala da necessidade de reforçar os mercados financeiros africanos e criar novos instrumentos, como a Agência Africana de Notação Financeira. Que impacto concreto estas iniciativas podem ter na economia do continente? Muito breve.
1: Sim, o principal desafio do continente africano é a questão do financiamento das suas agendas de desenvolvimento. O continente africano tem tido bastante dificuldade no acesso a financiamento das suas agendas de desenvolvimento e, na maioria das vezes, essas iniciativas são baseadas nos interesses de países ocidentais ou de instituições globais que tem bastantes imposições no processo de financiamento da Agenda de Desenvolvimento da África. Então, diversificar as fontes de financiamento do continente africano e buscar outras alternativas que sejam mais viáveis, naturalmente vão facilitar bastante com que a África defina a sua agenda de desenvolvimento e a financie dentro daquilo que são os seus objetivos e dos seus limites de capacidade. E uma agência de notação financeira, naturalmente, tem implicações sobre a credibilização do continente africano na busca de financiamento de alternativos relacionados à sua agenda de desenvolvimento.
0: Sim, muito obrigado. Agradecemos o seu tempo aqui no programa e até à próxima.
1: Obrigado, igualmente.
0: Muito obrigado. Continuação de uma boa noite. Análise de Salvado Raiz, economista moçambicano, debruçando-vos a partir da cidade de Maputo, Moçambique. Agora vamos às notícias desportivas com Venâncio José.
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3: Saudações desportivas. O casa-pia do internacional cabo-verdiano Dailon Livramento recebe hoje o Torrense de Stopira na segunda mão do play-off de acesso à Primeira Liga Portuguesa. Depois do empate sem golos na primeira mão, a eliminatória segue totalmente em aberto e vai decidir qual das equipas estará no principal escalão português na temporada 2026-2027. O veterano Stopira chega motivado após ser decisivo na histórica conquista da Taça de Portugal pelo Torrense, feito inédito para uma equipa fora da primeira divisão. O Petro de Luanda defronta hoje o Al Ahly Benghazi nas meias-finais da Basketball Africa League 2026 em Kigali, em busca de um lugar na final da competição. O extremo poste Abubakar Ngakó reconheceu que o duelo será difícil, destacando a evolução e o reforço da formação líbia nesta fase decisiva da prova. Apesar das dificuldades esperadas, o conjunto tricolor mantém a ambição de conquistar mais uma presença na final continental.
4: É uma equipa totalmente diferente da primeira que jogamos contra na África do Sul, porque mudou-se o treinador, mudaram o jogador, então dá-nos muito trabalho. Só que também nós temos bons jogadores, pensamos em nós. Acredito que existirão chances superiores para sairmos do jogo com a vitória e passarmos para a final da BL.
3: O Ilhete de Benguela garantiu uma vaga na final ao derrotar o Petro de Luanda na meia-final da Taça de Angola, nas grandes penalidades, por 4-2, após empate a 1 no tempo regulamentar com golos de Tiago Azulão e César Cangué. Na outra meia-final, o Cabos Corpo do Palanca venceu o Desportivo da Huila por 2-1, graças a um bis de Benarfa. O golo de Mendes ainda reduziu para os militares da Frente Sul, mas não evitou a eliminação da equipa huilana. A cerimónia da Bola de Ouro 2026 será realizada pela primeira vez em Londres no próximo dia 26 de outubro, anunciaram os organizadores do prémio. O evento vai distinguir os melhores futebolistas da temporada 2025-2026, reunindo algumas das maiores estrelas do futebol mundial. Apesar da confirmação da cidade anfitriã, os organizadores ainda não divulgaram o local exato onde decorrerá a cerimónia da Bola de Ouro. Para terminar, o avançado Neymar pode falhar a estreia do Brasil no Mundial 2026 devido a uma lesão de grau 2 no gêmeo. A informação foi confirmada pelo médico da Confederação Brasileira de Futebol, Rodrigo Lasmar, após exames realizados na Granja Comari. Segundo a equipa médica, o tempo estimado de recuperação do internacional brasileiro varia entre 2 e 3 semanas. E assim concluímos a nossa página desportiva em língua portuguesa aqui no Canal África.
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1: Muito bem, e obrigado, Venâncio, pelas notícias desportivas. Cabo Verde acolhe a partir desta quinta-feira um encontro internacional sobre criolidade atlântica, reunindo especialistas, governantes e representantes de organizações internacionais para debater o papel da diversidade cultural na construção de sociedades mais inclusivas e resilientes. O evento decorre na cidade da Praia e pretende afirmar a criolidade como uma ponte de convivência e respeito entre os povos, num contexto mundial marcado por divisões e tensões. Jacob Tivani sabe mais.
2: Num mundo cada vez mais marcado pela fragmentação, conflitos e intolerância, Cabo Verde quer colocar a crioldade no centro do diálogo global. Durante 3 dias, a Universidade de Cabo Verde, na cidade da Praia, acolhe o encontro sobre crioldade atlântica, uma iniciativa promovida pelo presidente cabo-verdiano José Maria Neves. O objetivo é refletir sobre o papel das sociedades criolas na construção de um mundo mais aberto, diverso e solidário. Segundo a presidência cabo-verdiana, apesar de terem nascido de encontros muitas vezes traumáticos, as sociedades criolas conseguiram transformar a diversidade em riqueza cultural, criando novas línguas, saberes, expressões artísticas e formas de convivência. Após celebrar 50 anos de independência em 2025, Cabo Verde pretende afirmar-se como um espaço de convergência e diálogo entre povos e culturas. Para o chefe do Estado cabo-verdiano, o Atlântico deve ser visto não como um elemento de separação, mas como uma ponte de união. O encontro inclui debates acadêmicos, atividades culturais ligadas à música, moda e gastronomia, além da elaboração da chamada Declaração da Praia, um documento que deverá reforçar a criolidade como patrimônio vivo e instrumento de cooperação internacional. A sessão de abertura contará com a participação de Miguel Ángel Moratinos, alto representante das Nações Unidas para a Aliança das Civilizações. Mensagens em vídeo do secretário-geral da ONU, António Guterres, e do presidente português, António José Seguro, também marcam o arranque do evento. Sob o lema Edificar Pontes, Construir um Futuro Melhor, Cabo Verde procura mostrar ao mundo que a diversidade cultural pode ser um caminho para a paz, o entendimento e o desenvolvimento comum. Para a Channel Africa News, Jacob Ntivani.
1: A Renamo enfrenta novas tensões internas após um grupo de membros apresentar uma denúncia formal à Procuradoria-Geral da República contra a liderança do partido liderada por Ossufo Momad. Os denunciantes acusam a direção de falta de transparência na gestão de fundos públicos, ausência de prestação de contas e má utilização de recursos destinados às atividades e campanhas do partido. O caso levanta questões sobre governação interna, transparência financeira, estabilidade da principal força da oposição moçambicana. Para analisar as divisões internas na Renamo, ouvimos Gerson da Silva, jurista e presidente da Associação Mentes Resilientes.
3: Bem, eu reajo de forma positiva, atendendo e considerando que as instituições públicas, sobretudo a Procuradoria-Geral da República, que é o guardião da legalidade, tem sido exatamente o prato forte para a transparência em todos os termos. Quando as organizações, sejam políticas ou civis, são cometidas atrocidades, sejam financeiras ou de outros níveis, é preciso que existam o que chamaríamos de uma denúncia. Essa denúncia só pode ocorrer na Procuradoria-Geral da República, por sinal que é o guardião da legalidade. Portanto, eu penso que é legítimo o pronunciamento dos membros. Agora, é preciso que eles também, porque à luz do nosso direito positivo, é preciso que eles tenham provas para dar fé às alegações que pesam contra o seu presidente e a sua gestão danosa.
2: Senhor Gerson, os denunciantes afirmam que não existem relatórios claros sobre receitas, despesas e fundos da campanha eleitoral. O partido tem mecanismos internos de prestação de contas?
3: Claramente, sabendo então que a verba vem do Estado, foi criada por uma imposição no organigrama dos próprios partidos políticos, Departamento de Finanças. Finanças essas que visam essencialmente, primeiro, criar o conteúdo de despesas, receitas e entradas a todo tipo de apoio. Portanto, esta ilação que é levantada, sob o ponto de vista legal, é legítima. porque todo e qualquer partido tem um departamento de contabilidade para gerir os ativos e os passivos, em regra geral. Quando existe o que nós chamaríamos de uma figura jurídica moçambicana, chama-se gestão danosa, é preciso que os próprios membros, os simpatizantes, denunciem nos órgãos especiais, nesse caso, que é a Procuradoria, que é o guardião da legalidade. Atenção! Mas há um problema que muita gente não consegue levantar no meio desta relação. É que, olhando para a situação, nós notamos que o partido no poder tem injetado uma verba nos partidos da oposição e faz com que os partidos da oposição lutem entre eles por conta daquele valor e se esqueçam do maior ganho que é o poder. Portanto, nós vamos replicar essas lutas, vamos notar, não podemos, notamos, a mesma luta ocorre no MDM, agora, de forma sistemática, tem ocorrido na RENAMO, isso está mais do que claro. Que o presidente Issoufou Mohamed e outros que fazem parte do seu elenco estão-se a beneficiar em benefício dos outros. Qual é o maior problema dos partidos da oposição? O poder econômico, ou seja, a pecúnia, como diz assim o latim. Portanto, nós vamos perceber exatamente que esta luta baseia-se essencialmente pela má distribuição da riqueza ou então a seletiva distribuição para uns em prol dos outros. Nós não podemos esquecer que quem fez a RENAMO são os guerrilheiros, hipotecaram a sua juventude, hipotecaram as suas famílias, as suas vidas, e hoje estão reduzidos em insignificância. Portanto, o próprio DDR, que é um processo mal dirigido, fracassado, estamos a notar que o próprio Issoufou Mohamed está pouco, faça o termo, se borrifando para os seus pares. Portanto, nós hoje temos uma Frelimo disfarçada na RENAMO. Portanto, mesmo o que acontece no Partido Frelimo em relação diante dos povos, é o que acontece na RENAMO diante dos seus membros. Portanto, notamos hoje que quem sai a perder sai o povo moçambicano, porque está a ver cada vez mais as alternativas políticas muito longe de serem almejadas.
2: E até que ponto essas denúncias podem afetar a imagem e a credibilidade da RENAMO junto dos militantes e da opinião pública?
3: Bem, direto ou indiretamente, isso acaba afetando porque revela uma RENAMO cada vez mais desorganizada, uma RENAMO cada vez mais distante do povo e mais próxima ao que nós chamaríamos de gíria popular, aos benefícios próprios. Portanto, nós estamos a notar que a RENAMO vende a imagem de que, para eles, o poder ou a alternância política não lhes interessa. Lhe interessa é que o bem-estar do presidente e outros elencos. Portanto, sem estar a fazer muito, vamos fazer um paralelismo ao que nós chamaríamos da gestão da própria Frelimo, é que a própria Frelimo também age exatamente como a RENAMO, ou a RENAMO age com clonagem exatamente nos atos da Frelimo. Portanto, a própria Frelimo, por exemplo, só para não fugir, está no poder há 50 anos, mas nós notamos que temos os mesmos problemas 50 anos antes, 50 anos depois da sua permanência. Portanto, é preciso nós olharmos isso numa perspectiva mais direcionada. Agora, as imagens é aquela, porque a política faz-se todos os dias. Cada dia que passa, a RENAMO está-se a afundar por si só. E amanhã não vão culpar a Frelimo ou não, porque eles estão a jogar mal. Estão a vender uma imagem de ganancioso, estão a vender uma imagem de retardado, estão a vender uma imagem de incompetência. Aliás, o próprio Issoufou é o espelho da incompetência. Desde que ele assumiu o poder na RENAMO, nós só acumulamos problemas. Portanto, é preciso nós assumirmos, de certa forma, que o Issoufou Mohamed, eu já disse várias vezes, e volto a reafirmar, o Issoufou Mohamed não serve nem para ser chefe do quarteirão. Portanto, eu não sei onde é que estavam com a cabeça quando foram buscar os incompetentes daqueles para tentar dirigir um partido com a dimensão da própria RENAMO.
2: A abertura da liderança do partido para uma auditoria interna ou esclarecimento público sobre a gestão financeira dos últimos anos?
3: Não, claramente que não. Os partidos comunistas, os partidos que albergam gatunagem, a semelhança, que não são transparentes na gestão, dificilmente têm esses valores. Isso é preciso que tu encontres partidos com altos valores morais para poder transmitir isso ao povo moçambicano, porque para eles o povo pouco se importa, só serve nas alturas das eleições. Portanto, para eles não sabem que a existência de qualquer partido, sociedade civil, deve-se exatamente ao povo, nesse caso ao povo moçambicano. Portanto, esta abertura, tu não encontras, não digo não na RENAMO, não encontras esses partidos de justificação, não encontras na Namola, não encontras na RENAMO, não encontras na Frelimo, não encontras num PIMO, não encontras num Podemos. Não é uma questão isolada da RENAMO, é uma questão isolada do africano enquanto líder de organizações. Portanto, a cultura de prestação de contas, nós estamos muito distantes para cultivar isso. Isso é um alto índice, é o retrato de qualquer organização quando atinge o estágio da maturidade. Não me parece que seja o caso, nem vejo nenhuma organização aqui, pelo menos política, com este tipo de princípios.
2: E por fim, caríssimo, estas divisões internas podem ter impacto na coesão política da RENAMO e na sua preparação para os próximos desafios eleitorais?
3: Claramente, muita gente diz que quando nós estudamos ciência política, nós vamos perceber que a própria Frelimo não sai da Renamo, não sai do poder, não é por culpa deles, não. A própria Frelimo mantém-se no poder justamente por culpa dos partidos de oposição, porque os partidos de oposição, no lugar de estarem unidos para avançar em detalhes referentes ao poder, à partilha, estratégias, não, estão preocupados a lutar com migalhas. Resultado, a Frelimo passa a classe e a oposição fica moribunda, anos e anos, num ciclo vicioso, a repetir algo que, no fundo, eles é que são culpados. Portanto, eu penso que a alternância política está muito longe de acontecer nesse país. Enquanto nós tivemos uma oposição atrasada, uma oposição hipotecada com a ignorância, que é o caso da nossa, uma oposição que luta entre si, uma oposição que não tem estratégia, acima de tudo, uma oposição que murmura. Portanto, eu vejo que isso são valores degradados em tudo que é organização da oposição. Portanto, a ser assim, a Frelimo vai se perpetuar no poder por mais de 1000 anos. Porque não por culpa, mas por culpa da própria oposição que não está preparada, ou pelo menos não vende a imagem de estar preparada em relação à alternância do poder. Resultado é este, lutam por coisas sem sentido, entre a própria oposição não há coesão, são os próprios membros que lutam com a sua liderança. Enfim, olhando mesmo isso, só vem mesmo a dizer, saímos todos a perder com essa triste situação.
1: A ficar para trás, Gerson da Silva, jurista e presidente da Associação Mentes Resilientes, falando ao Canal África.
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1: Seguimos com a atualidade económica aqui no Canal África. A Agência Internacional da Energia alertou que a diversificação é agora essencial para garantir a segurança energética mundial. O diretor executivo da instituição, Fatih Birola, afirmou esta quinta-feira que o encerramento do Estreito de Hormuz provocou a mais grave crise recente no setor da energia. Segundo o responsável, os países devem evitar depender apenas de um fornecedor, de uma única fonte energética ou de uma só tecnologia. O Banco Africano de Desenvolvimento considera que os bancos e instituições financeiras africanas conseguiram resistir aos impactos econômicos registados após a pandemia da Covid-19, apesar das dificuldades que continuam a afetar a economia global. A conclusão consta da quinta edição do relatório de financiamento do comércio do BAD, divulgado durante as reuniões anuais da instituição, que decorrem em Brazzaville e terminam esta sexta-feira. O Banco Central da África do Sul decidiu manter as taxas de juro em 25 pontos base numa tentativa de travar as pressões inflacionistas que continuam a afetar a economia do país. Com esta decisão, a taxa diretora passa para 7%, enquanto a taxa de referência sobe para 10,5%. Segundo o governador do Banco Central Sul-Africano, Lesetse Ranyaho, o atual contexto internacional continua a representar riscos elevados para a economia e poderá manter a pressão sobre o custo de vida.
4: The food is not so much that we have had a food shock, but we expect that to...
5: A quantidade de alimentos ainda não é suficiente reduzida para provocar um choque alimentar significativo. No entanto, prevemos que esse impacto possa surgir mais à frente. Para já tivemos a vantagem de a época de plantação das culturas de verão já ter terminado antes deste choque.
4: Our planting season for the summer crops was already done before the shock was done.
1: E assim que encerramos a nossa ronda económica de hoje, siga-nos para continuar informado no Canal África.
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1: E agora é hora de conferir o que o programa Africa World Hour tem ou preparou para nós hoje. Temos uma conversa especial com Mpho Stole. Boa noite, Mpho, e bem-vinda.
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1: 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Podem sintonizar aqui o programa World Hour com a Mpo Stole aqui um bocadinho.
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7: E a recente aprovação da nova lei de combate à disseminação de informações falsas na Guiné-Bissau abriu um intenso debate público sobre os limites entre o combate à desinformação e a salvaguarda da liberdade de expressão. O diploma aprovado pelo Conselho Nacional de Transição pretende reforçar o combate ao cibercrime, às burlas digitais e à propagação de conteúdos falsos nas redes sociais, prevendo inclusive penas agravadas para casos com dimensão internacional. Nesta entrevista com António Nhanga, bastionário da Ordem dos Jornalistas da Guiné-Bissau, analisámos as implicações políticas, sociais e mediáticas da nova legislação.
8: É um pretexto que o Comando Militar arranjou para poder silenciar a imprensa ou silenciar as vozes mais críticas que pode haver no país. Essa aqui é a grande verdade sobre esse assunto. Não é questão de liberdade, é questão de combater, mas é forma de silenciar as vozes críticas que existem no país, quer na imprensa, quer nas redes sociais.
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1: Malawi aposta em beneficiar-se do uso do porto de Quelimane na costa do Oceano Índico, que fica a cerca de 300 km, para facilitar o seu comércio internacional. A localização geográfica do porto de Quelimane, na província central da Zambésia, permite ao Malawi viabilizar as suas importações e exportações a custos reduzidos. Reportagem de Faustino Igreja.
9: Boa noite. Esta posição foi assumida pelo governador da Zambésia, Pio Matos, durante a recente Feira Internacional de Comércio do Malawi, terminada em Blantyre. O dirigente da Zambésia disse que Malawi pode agora começar a usar o porto de Quelimane para importação do combustível, devido à sua proximidade com o país. Matos disse que essa janela de oportunidade tem o potencial de reduzir significativamente o custo de transporte, comparando com outros portos moçambicanos localizados a mais de 900 km de distância do Malawi. As autoridades moçambicanas incentivaram ainda os comerciantes e as empresas malawianas a considerar a utilização do porto de Quelimane não só para a importação de combustível, mas também como uma rota mais curta e eficiente para as exportações. Matos incentivou as empresas malawianas a explorar as vastas oportunidades de investimento disponíveis na província da Zambésia e noutras partes de Moçambique.
10: Os empresários devem ter explorado no máximo o espaço que foi aberto, mas acima de tudo a grande expectativa nossa é como é que amanhã dos empresários malawianos vão aderir ao nosso encontro. Como é que eles virão e como é que eles vão pôr as questões aos nossos empresários e a nós também políticos, como é que vamos ouvir as grandes preocupações, porque eu acredito que vale a pena ouvir os problemas. Porque não vir buscar na Zambésia os produtos? Porque não vir comprar a nossa castanha de caju para as indústrias que eles têm? E para essa dificuldade, é mesmo os problemas aduaneiros, é um problema fiscal.
9: Matos disse ainda que o mais importante é converter os interesses de ambas as partes em contratos e ações concretas, tendo em conta a vizinhança e a proximidade entre culturas e vizinhos, ressaltando que os vizinhos não se escolhem.
10: O encontro que tivemos na Câmara com o município foi chegar ao município de Belanteiro e recordar que foi com este município que Climane, nos tempos idos, quando éramos presidente do município, assinamos o acordo de esmilagem e recebi o convite logo que o presidente me convidou para voltar a estar naquele espaço que para mim foi o princípio, foi o primeiro passo para continuarmos até hoje, porque o vizinho não se escolhe, os vizinhos têm-se e com eles tem que se trabalhar.
9: Malaui realizou há dias a Feira Anual do Comércio com enfoque na industrialização, tendo o governo reafirmado que chegou a hora de passar da retórica para a ação se Malaui pretende liderar as exportações. Realizada sob o lema promover o crescimento económico através da transformação liderada pelo setor privado, a 36ª Feira Internacional do Malaui reafirmou a necessidade de ações para a era da industrialização. O presidente da Confederação das Câmaras de Comércio e Indústria do Malaui, Bharat Molande, reconheceu o fato das empresas continuarem a enfrentar os custos de produção, destacando que a inovação e a tecnologia podem trazer novas oportunidades. A Feira Internacional do Comércio, que se realiza anualmente aqui em Malaui, tem como objetivo desenvolver mercados de exportação para serviços e produtos produzidos localmente e atrair novos investimentos para o país. Ciente de que a maior montra internacional de Malaui poderá abrir novas portas, os agentes económicos não tiveram mãos a medir para atrair parcerias. A feira mostrou igualmente ao mundo que Malaui é um destino atraente para o comércio e investimento. A diretora de desenvolvimento da Confederação das Câmaras da Indústria e Comércio do Malaui, Mwezi Mungoni, considerou que a feira internacional foi crucial para o país.
11: This year we have increased interactions and a possibility of business linkages.
9: Malaui está a lutar a todo o custo para inverter a sua situação socioeconómica, caracterizada pela extrema pobreza. Daí que a política do governo passa pela inclusão da juventude, particularmente da mulher, para melhorar as suas condições de vida. A partir de Blantyre, para o Channel Africa News, Faustino Igreja.
1: Chegamos ao fim de mais uma edição do Caleidoscópio. Agradecemos a todos que acompanharam e contribuíram para o programa. Um agradecimento especial à nossa equipa de produção, Jacob Tivani, João Yabalá, Venâncio Josué e nos cuidados técnicos de Catherine Malika. Não deixem de sintonizar amanhã para mais notícias e análises. Eu sou João Yabalá, desejando a todos uma ótima noite. Tchau, tchau. Até a próxima.
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17: 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So that they establish a facility in Kenya that is meant for only Americans. 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
6: And economic freedom fighter leader Julius Malema has renewed calls for greater African unity. This is amid a wave of protests against undocumented immigrants in South Africa. Addressing the party's Africa Day commemoration, Malema pointed out to a number of African states that are easing visa requirements as part of efforts to advance continental integration and the free movement of people and goods. He says Africa's challenges can be addressed through collective engagement rather than division.
19: We need to do away with these borders and create an environment where there is free movement of goods and persons. Many countries, small by small, they are now declaring that you can enter a country without a visa, you can enter a country without a passport and all of that. Remember, when we say people must be documented, we don't mean they must stay here. We mean you just report your presence. I'm so and so, I'll be residing here, I've got a job there or this or that, whatever you're here for. So that if there's any wrongdoing and you are a suspect, we're able to locate you. And with a borderless Africa, when you have registered your name and in your place of origin, we can even come and fetch you from your original country without a hassle, because we've got integrated 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
22: A Tanzânia enfrenta um momento delicado após a divulgação de um relatório oficial sobre a violência pós-eleitoral ocorrida em outubro do ano passado. Segundo a comissão liderada por Mohamed Chande Othman, pelo menos 518 pessoas morreram em meio a protestos marcados por repressão, uso de armas de fogo e um controverso bloqueio da internet. O contexto político já era tenso, com líderes da oposição impedidos ou detidos em enquanto a presidente Samia Suluhu Hassan foi reeleita com larga margem em eleições questionadas por observadores internacionais. Para analisar a credibilidade dos limites do relatório, ouvimos Dr. José de Souza, do Centro Universitário Angolano.
2: Sabemos nós que as eleições em África têm sido muito turbulentas, tanto no período das eleições, após as eleições e mesmo antes das eleições, porque a África tem mostrado ser um continente onde os países têm elementos fortes e não instituições fortes.
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6: 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Thank you so much for your time and welcome.
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